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1: Já a seguir vamos ficar com mais três músicas aqui na Rua 80, já sabes, Rua 80 às quintas-feiras, entre as 8 e as 9 da noite, com retransmissão garantida todas as terças-feiras pela 1 hora da madrugada. E se quiseres registar o teu episódio em podcast e ouvi-lo, então já sabes, basta ir à página do Facebook da Rua 80 e ele às quintas-feiras fica logo disponível para ouvires nos próximos 15 dias. Acompanha-nos, esta é a nossa Rua 80. Celebramos aqui os melhores anos das nossas vidas.

0: Está quase a terminar a nossa emissão, mas tal como fazemos desde a primeira edição em 2011, falta conhecer a nossa bola de naftalina.
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0: Ponto final em mais uma edição da Rua 80. Estamos quase a atingir o final destes 60 minutos de muitas memórias e a nossa bola de naftalina está já a aguardar para poder ficar connosco como este momento final. Como sempre, foi um privilégio enorme fazer mais uma edição da Rua 80. Eu chamo Nuno Silva e despeço-me com um grande abraço. Rua 80, às quintas-feiras, entre as 8 e as 9, com recuperação garantida às terças, à 1 hora da madrugada, ou através do podcast que fica disponível na página da Rua 80 no Facebook.

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1: Eu acho a coisa mais simples e mais definitiva, né, para explicar o amor entre duas pessoas. Eu gostava dela, que era ela, que era eu.

Amor é força de movimento. Não existe amor parado ou amor sozinho. O amor é uma ponte entre nós e o que a gente escolhe amar. Se o outro é o infinito, o indizível, amar o outro é também amar essa dúvida, essa interrogação, aquilo que não se pode tocar de verdade. Amar é intuir o tamanho do universo e querer percorrê-lo.

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0: Muito bom dia, passam 4 minutos das 8 da manhã. O meu nome é Tiago Grifo e vou estar contigo nas próximas 2 horas até às 10 da manhã. Fazer-te companhia aqui em mais um Café Duplo. 4 de agosto já começa então este verão a entrar na reta final, último mês do verão. Se bem que nós aqui no Algarve até dia 15 de setembro, muitas vezes até outubro, ainda temos aqui temperaturas de verão, ainda vamos à praia. Por falar em temperaturas, hoje máximas de 31 graus. Mínimas de 19, e para quem pensava que as temperaturas iam baixar, antes pelo contrário, amanhã máximas 34 graus, quinta 35 graus, portanto as temperaturas vão continuar lá no alto, vai ser um agosto em grande. Esperemos que não tenha nada negativo na questão dos incêndios e que seja só mesmo para as pessoas poderem ir à praia à vontade. Eu vou estar aqui durante as 2 horas, trazer-te aqui algumas rúbricas. Daqui a pouco já temos aqui os diálogos mentais, nossa rúbrica sobre saúde mental aqui com o Gabinete de Psicologia da Universidade do Algarve. Mas é muita música que eu te vou trazer depois daqui dos Pimenta Caseira, este super grupo formado por Bera, Gui Salgueiro e ainda Ariel Rosa e Zé Maria dos HMB. Vamos continuar aqui com a música. Ciro e Peruca já a seguir com Bom Peixe, aqui a melhor música portuguesa na tua Rua FM. Capitão Fausto com Tem de Ser e ainda Real Punch, Ginga, e aqui a colaboração do John Miller. Depois temos então os nossos diálogos mentais. Até já.
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1: Olá a todos e sejam bem-vindos a mais um episódio de Diálogos Mentais, onde aprendemos juntos um pouco mais sobre saúde mental e bem-estar. Eu sou a Maria.
2: E eu sou a Julieta. Hoje trazemos um tema que voltou ao centro do debate público, as psicoterapias de conversão.
1: Nas redes sociais têm surgido muitos debates sobre isso e também opiniões que defendem essas práticas, como afirmações de que a homossexualidade é uma doença mental.
2: Este contexto levanta questões importantes. Afinal, estas terapias realmente funcionam? E o que diz a ciência sobre tudo isto?
1: E é isso que vamos esclarecer aqui hoje, com base em evidências científica e na psicologia.
2: Em Portugal, desde 2024, as chamadas terapias de conversão passaram a ser crime. A lei prevê penas de prisão que podem ir até 5 anos, especialmente em casos que envolvam intervenções invasivas ou irreversíveis.
1: Mas mesmo antes da legislação, a Ordem dos Psicólogos Portugueses já tinha uma posição clara.
2: Num parecer publicado em 2021, a OPP, isto é, a Ordem dos Psicólogos Portugueses, definiu estas práticas como intervenções baseadas na crença de que a orientação sexual ou identidade de género pode e deve ser alterada.
1: Essas práticas incluem desde abordagens pseudopsicológicas até métodos mais extremos, como técnicas de aversão.
2: Do ponto de vista científico, há um consenso sólido. A Associação de Psicologia Americana afirma que não existe evidência credível de que possa ser possível mudar a orientação sexual.
1: Mas vale a pena ir um pouco mais a fundo, que não é só que não funciona, é que a própria ideia de mudança parte do pressuposto errado sobre como a orientação sexual se desenvolve.
2: A investigação mostra que a orientação sexual resulta de uma interação complexa entre fatores biológicos e ambientais. Ou seja, não há um único fator determinante, nem algo que possa ser reprogramado por intervenção psicológica.
1: Além disso, tanto a psicologia como a psiquiatria deixaram de considerar a homossexualidade uma doença há décadas. Um momento histórico importante foi em 1973, quando a Associação Americana de Psiquiatria retirou a homossexualidade do manual de diagnóstico.
2: Essa decisão não surgiu do nada, foi resultado de investigação científica acumulada de vários anos, mas também da pressão de denúncias dos impactos negativos da patologização da homossexualidade.
1: Hoje, ela é entendida como uma variante normal da sexualidade humana.
2: A OPP reforça exatamente isto. Não há qualquer base científica para considerar identidades LGBTQIA+, como disfunções psicológicas.
1: E quando falamos de evidências científicas, também importa perceber como ela é construída.
2: Por exemplo, estudos mais robustos, que sejam estudos longitudinais, ou seja, que acompanham as pessoas ao longo do tempo, mostram de forma consistente que tentativas de mudança não resultam na realidade.
1: Já há muitos relatos que defendem essas terapias baseiam-se em testemunhos isolados ou experiências pessoais, que não têm mesmo valor científico.
2: E mais, o sofrimento psicológico que algumas pessoas experienciam não está ligado à sua identidade, mas ao estigma, preconceito e rejeição social que sentem.
1: E aqui entra um conceito muito importante na psicologia e nesse contexto, que é o estresse de minoria.
2: Este conceito descreve o impacto acumulado de viver numa sociedade onde a identidade de uma pessoa é frequentemente alvo de discriminação.
1: Na prática, isso pode significar coisas como esconder quem se é, antecipar a rejeição ou sofrer comentários negativos constantes.
2: Relacionado com isto, está também a internalização do estigma, isto é, quando a pessoa começa a acreditar nestas mensagens negativas sobre si própria.
1: E os dados são claros quanto aos impactos dessas práticas.
2: Pessoas submetidas a estas terapias de conversão apresentam maior probabilidade de depressão, ansiedade e ideação suicida.
1: E há também efeitos como a baixa autoestima, sentimentos de culpa e vergonha internalizada.
2: Segundo especialistas ligados ao PP, estas práticas fazem com que a pessoa se sinta inadequada naquilo que é, transferindo para ela a responsabilidade de falhar na mudança.
1: E isso pode gerar uma autoimagem negativa, dificuldades nos relacionamentos e menor satisfação com a vida no geral.
2: Então, apesar deste consenso científico que nós estamos a trazer, o tema ainda continua a reaparecer no espaço público.
1: A psicologia social ajuda a explicar um pouquinho disso, não é? Em contextos de maior polarização, ideias que já são refutadas podem voltar a ganhar visibilidade.
2: Isso não significa que elas tornaram-se válidas de repente, mas sim que elas estão a circular mais.
1: E há consequências reais. Estudos mostram aumento de bullying, incluindo cyberbullying especificamente, entre jovens.
2: E este ambiente pode aumentar a vulnerabilidade psicológica e o sofrimento emocional.
1: Em contraste, não é, a essa perspectiva, a psicologia, baseada em evidência científica, propõe abordagens afirmativas.
2: Estas intervenções não tentam mudar a pessoa, mas sim apoiá-la na compreensão e aceitação da sua própria identidade.
1: trabalham principalmente aqui a autoestima, regulação emocional e as redes de apoio dessas pessoas.
2: E os resultados realmente mostram melhorias consistentes no bem-estar psicológico destas pessoas.
1: Então, de maneira geral, podemos dizer que não há evidência científica de que terapias de conversão funcionem.
2: E há evidência consistente de que pode causar danos psicológicos significativos.
1: A ciência é clara, a diversidade não é uma doença.
2: E promover informação rigorosa é essencial para nós protegermos a nossa saúde mental.
1: Obrigada por estarem desse lado e até o próximo episódio de Diálogos Mentais.
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3: 8 horas e 21 minutos, ficaste então com mais um episódio muito interessante aqui dos Diálogos Mentais, desta colaboração com o Gabinete de Psicologia da Universidade do Algarve. Podes recuperar estes e outros episódios do nosso SoundCloud, podes ir às nossas redes sociais e ao nosso site, encontras lá tudo. Agora, continuamos com música e música portuguesa, capital da Bulgária com Onde Andas, ainda Buraca Som Sistema com Buraca Entra, esta música do baú diretamente de 2006, e ainda Beethoven com Magic. Até já.

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1: 8 da manhã e 36 minutos, 8 horas e 36 minutos, assim sim. Young Foes com Broken Hearts, passou por aqui mesmo agora. Slow Tie com Feel Away. Este rapper britânico, depois logo a seguir Theo com Another Door e ainda umas mensagens da rua. Até já.

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1: Uma música de baú com The White Stripes e Seven Nation Army. Sempre a dar cartas mesmo, passado décadas. Maya Blandy já a seguir com I Don't Need. Já estás a ouvir em cima de mim esta artista nascida na Austrália, de ascendência inglesa e alemã. Apesar de ter crescido na Dadeira e vive entre o Reino Unido e Portugal. Teatro Plutão já a seguir, só alguém para gostar. Até já.

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corredor sempre soube. 9 horas e 6 minutos, bem-vindos a esta segunda hora do Café Duplo. Ter sucesso, ele sempre soube. Richard Mal com Flow, deu-te as boas-vindas a esta segunda hora. Ele sempre soube. Agora Jacaréu com Eterno Espectador. Sempre soube esta paixão. Esta banda de, projeto, vá, de Jorge Gonçalves, Lisboeta. Deveram da vida nos leve e suar. Black Bear com At My Worst, já a seguir ainda DJ Ride com Ciúmes e aqui também a colaboração de HMB.

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1: De 17 de julho a 28 de agosto, as ruas de Lagos animam-se com muitos concertos de verão. A Praça do Infante volta a encher-se de música, com o regresso da animação de rua. Vários artistas vão animar as noites do verão lacobrigense, nomeadamente Roberto Bernardino, Fábio Muchacho, Paulo das Vacas e muito mais. Não percas um verão animado pelas ruas de Lagos, com muitos concertos até dia 28 de agosto.
2: 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O grupo toca o seu estilo único de reggae, com um toque de dub, soul, pop, ska e afrobeats. Já a cantora Naomi tem composições que impressionam através da poesia e da sua voz poderosa e singular. As suas letras honestas transmitem uma mensagem importante, enquanto a sua incrível banda traz autenticidade, good vibes e um groove multicultural que te vai arrastar para a pista de dança. Anota na agenda: concerto de Naomi Falcon and the Dub Collective na República 14, dia 22, às 9 da noite, em Olhão.
3: Sexta-feira, dia 21, o Teatro das Figuras recebe o musical Evita. O musical narra em formato ópera rock a ascensão e queda de Eva Perón, a carismática e controversa primeira-dama da Argentina. Passado nas décadas de 1930 e 1940, o musical acompanha a trajetória desta jovem ambiciosa que sai do interior em busca de fama e fortuna em Buenos Aires. A história é narrada por Che, revolucionário cético e uma espécie de consciência crítica que observa e questiona as ações de Eva ao longo da sua vida. Anota na agenda, dia 21, às 9h30 da noite, o musical Evita no Teatro das Figuras, em Faro.
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0: 9 horas e 21 minutos. Geralmente, perto desta hora, costumamos ter os destaques do dia, mas durante o mês de agosto não vai haver. Está tudo de férias. Aqui no Algarve também há férias. Vampire Weekend com Giving Up the Gun. Há pouco, Miles Smith trouxe aqui Gold. E por falar em Gold, Electric Gold já a seguir com Supernova, este tema 2025. Depois de Holanda com Responso e ainda Mike Posner com Stuck in the Middle. Isto numa altura em que os relógios já estão, os termómetros já estão perto dos 25 graus. Hoje máximas de 31 graus, mínimas de 19. Muito quente, proteste bem.
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9:32, continuas então aqui na tua Rua FM e mais um café duplo deste 4 de agosto de 2026, é verdade, estou-te a dizer aqui o ano, caso não saibas em que ano é que estás, aqui na reta final deste verão, já só falta um mês para terminar, 26 graus lá fora, hoje máximas de 31 graus, mínimas 19, mas esta semana vai estar complicada, esta semana máximas de 35 graus na quinta e na sexta, portanto vamos ter aqui o Johnny Cash a explicar-te o que é que vais sentir durante esta semana.

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1: É isso, vais apanhar aqui um autêntico inferno no Algarve durante esta semana, mas olha, proteste bem, muito protetor solar, não vais para a praia nas horas mais quentes e vai ficar tudo bem. Aqui, vamos continuar com a música, J-Mezzo, quer dizer, já estávamos com música já há muito tempo, mas vamos continuar aqui com a música da nossa playlist regular, J-Mezzo com vinho, estamos em 2025, já a seguir ainda na DAF com Threads, depois tens aqui umas mensagens da rua, mantente por aí, até já.
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Já a seguir vamos ter Erlander, deixa-me em paz, mas primeiro Miguel Carmona e a sua lembrança vão ter de terminar. Há pouco Daniel Kemish passou por aqui com Rat Race. Pois ainda até às 10 da manhã, Codaline, Follow Your Fire, entre aspas e segue-me, ainda Bonobo com Kerala. Kerala, sim. Vai transportar para lá das 10 da manhã. Eu vou ficar por aqui, portanto, vejo-te aqui ainda durante esta semana. Até à próxima.

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0: 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Dia 19 de agosto acontece o Festival Paragem no Centro Cultural de Lagos. Este festival vai contar com os Lavoisier, grupo formado por Patrícia Relvas e Roberto Afonso. Este duo reinventa o cancioneiro tradicional português através de uma abordagem minimalista. Não percas o Festival Paragem, dia 19 de agosto, pelas 9:30 da noite no Centro Cultural de Lagos.
1: De 6 a 16 de agosto acontece a Mostra de Cinema ao Ar Livre de Tavira. Há coisa melhor do que passar as noites de verão a ver filmes espetaculares sob a luz das estrelas? Eu acho que não. As sessões são às 9:30 da noite, mas a partir das 8:30, a bilheteira e o bar dos claustros do Convento do Carmo estarão a funcionar. No menu dos filmes há destaque para Valor Sentimental, A Pequena Amélie, Orlando Pantera e muito mais. Anota na agenda a Mostra de Cinema ao Ar Livre de Tavira, de 6 a 16 de agosto, nos claustros do Convento do Carmo.
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2: Soraya Varela.
3: Olá, muito boa tarde. A Universidade do Algarve vai avançar com a preparação do curso de Direito. Num despacho reitoral assinado na semana passada, a reitora da UALG, Alexandra Teodósio, nomeou 4 especialistas para desenvolver uma proposta com coordenação de Sofia Veirinho. Os responsáveis vão trabalhar em conjunto até dia 11 de dezembro deste ano, data em que devem apresentar uma proposta preliminar. Atualmente, a única licenciatura em Direito no Algarve é lecionada no IJMAT, em Portimão. Podes saber mais em sulinformação.pt. A Câmara de Loulé entregou 11 leitores de microchip às juntas de freguesia do concelho para facilitar a identificação de animais perdidos ou encontrados na via pública. Segundo o município, estes equipamentos vão permitir localizar mais rapidamente os tutores dos animais identificados, contribuindo também para o combate ao

0: iniciativa integra a estratégia municipal para o bem-estar animal, que inclui a construção de um novo centro de bem-estar animal em Benafim, a criação de um gabinete dedicado a esta área, campanhas de adoção e o reforço do programa de esterilização e controlo das colónias de gatos no concelho. Podes saber mais em rua.pt. A Liga Portuguesa contra o Cancro vai realizar rastreios da pele em praias algarvias. A iniciativa decorre a partir de hoje e até ao dia 6 de agosto. Hoje na Praia da Manta Rota, dia 5 na Praia dos Pescadores em Albufeira e dia 6 na Praia de Alvor. As avaliações vão ser realizadas por médicos dermatologistas entre as 9 e as 6 da tarde e sempre que forem identificadas lesões suspeitas, os participantes serão encaminhados para o acompanhamento hospitalar. Podes saber mais em barlavento.com. PT. Por agora a informação está completa. Regresso às 6 da tarde.
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3: 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O musical narra em formato ópera rock a ascensão e queda de Eva Perón, a carismática e controversa primeira-dama da Argentina. Passado nas décadas de 1930 e 1940, o musical acompanha a trajetória desta jovem ambiciosa que sai do interior em busca de fama e fortuna em Buenos Aires. A história é narrada por Che, revolucionário cético e uma espécie de consciência crítica que observa e questiona as ações de Eva ao longo da sua vida. Anota na agenda dia 21, às 9:30 da noite, o musical Evita no Teatro das Figuras, em Faro.
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3: É, e esse regresso à casa hoje é na minha companhia, Pedro Gonçalves, para mais um Sentido Obrigatório. Boa tarde, bem-vindo à frequência mais académica do planeta. Sou eu que te faço então companhia nas próximas duas horas, com 29 graus em Faro, previsão de máximas de 32 para amanhã, mas já lá vamos. Arranca a música em português, Lei do Retorno, Bia Caboas. Boa tarde.
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0: som dos Nobody, com este September a abrir a primeira sequência de propostas que trouxe nesta tarde muito quente, com 30 graus, aqui na Rádio Universitária do Algarve, sentido obrigatório no ar, comigo Pedro Gonçalves até às 7 da tarde, este projeto sediado no Porto, que apresentou este tema ainda há poucos meses, em março de 2026. Também, por aqui, já picaram o ponto Gethoven com By My Side, in the Rex Orange County, com It Gets Better, a abrir o ar, já tinha apresentado. E acabou hoje, como é habitual, a passagem do minuto 15 depois das 5 da tarde, atualizamos a nossa agenda cultural. É a última vez que o fazemos no dia de hoje.
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2: De 17 de julho a 28 de agosto, as ruas de Lagos animam-se com muitos concertos de verão. A Praça do Infante volta a encher-se de música, com o regresso da animação de rua. Vários artistas vão animar as noites do verão lacobrigense, nomeadamente Roberto Bernardino, Fábio Muchacho, Paulo das Vacas e muito mais. Não percas um verão animado pelas ruas de Lagos, com muitos concertos até dia 28 de agosto.
3: De 6 a 16 de agosto acontece a Mostra de Cinema ao Ar Livre de Tavira. Há coisa melhor do que passar as noites de verão a ver filmes espetaculares sob a luz das estrelas? Eu acho que não. As sessões são às 9h30 da noite, mas a partir das 8h30, a bilheteira e o bar dos claustros do Convento do Carmo estarão a funcionar. No menu dos filmes há destaque para Valor Sentimental, A Pequena Amélie, Orlando Pantera e muito mais. Anota na agenda a Mostra de Cinema ao Ar Livre de Tavira, de 6 a 16 de agosto, nos claustros do Convento do Carmo.
4: 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O musical narra em formato ópera rock a ascensão e queda de Eva Perón, a carismática e controversa primeira-dama da Argentina. Passado nas décadas de 1930 e 1940, o musical acompanha a trajetória desta jovem ambiciosa que sai do interior em busca de fama e fortuna em Buenos Aires. A história é narrada por Che, revolucionário cético e uma espécie de consciência crítica que observa e questiona as ações de Eva ao longo da sua vida. Anota na agenda dia 21, às 9h30 da noite, o musical Evita no Teatro das Figuras, em Faro.
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0: E voltamos a atualizar então esta nossa agenda cultural, as melhores dicas e sugestões para as tuas noites e também para algumas tardes, evidentemente, nos próximos dias. 5h20, terça-feira, 4 de agosto, segue a música na playlist Rua, The Elephant Woman. Chama-se Good Morning, uma banda de Lolé, vizinhança aqui ao lado. Se editaram este tema em 2022, precisamente eles que começaram a carreira durante a quarentena, coitados também, não tinham nada a fazer, lá está, lembraram-se. Ah, vou fazer uma banda. Pronto, e fizeram. Sou o Zé.

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0: O som dos sampladélicos com vida mal pintada, a passar aqui na playlist Rua FM, também a Elephant Woman com Good Morning, 5 horas 28 minutos, música não para.
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0: Para seguir, Coca-Chupa Psicadélica, Doninha Casada, Cocada Cajada. Cajada.

0: O som de Cais de Sodré Fun Connection contém de ser Rádio Universitária do Algarve neste regresso a casa sempre com o sentido obrigatório a partir das 5 da tarde. Ainda te faço companhia, como disse há pouco, até às 7. Boa viagem ou bom trabalho, se for o caso disso, ou boas férias, como não é o meu caso. A banda, como disse, de Lisboa, o Cais de Sodré Funk Connection, a completar mais uma sequência. Beirute com Elephant Gun. Atrás ainda te deixei Zé Vargas com Salva Vidas e também com a Chupa Psicadélica no início da sequência. Tenho algumas dicas para te deixar e voltamos à música logo a seguir com o Melek Makaia.
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2: O som, algumas das melhores dicas, obviamente, sempre trazidas aqui na Rádio Universitária do Algarve. Segue a música, 5h46. Como disse, segue a música.
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2: Para seguir com Melek Makaia, chama-se Boom, ao lado dos Noise Earth.

0: quase quase no final desta minha primeira hora de hoje. Eu vou ficar por aqui até às 7 da tarde. O som de Mara com este Fado Moço, um tema de 2022. Também deixei da Universidade para o Mundo os CX com Eu Vou, ainda Malek Macaia com Boom e Noiserve. Dei aqui uma pausa na playlist da rua para dizer que a Soraya Varela atualiza a informação já de seguida às 6 da tarde e ainda tenho duas propostas para te deixar até à chegada da Soraya.
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0: Primeiro o Pagão, Sou Eu, um tema de 2025, a fechar a hora Slater com Dance, depois então a Soraya com o Essencial da Informação.

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3: Olá, muito boa tarde. A Universidade do Algarve vai avançar com a preparação do curso de Direito. Num despacho reitoral assinado na semana passada, a reitora da UALG, Alexandra Teodósio, nomeou 4 especialistas para desenvolver uma proposta com coordenação de Sofia Veirinho. Os responsáveis vão trabalhar em conjunto até dia 11 de dezembro deste ano, data em que devem apresentar uma proposta preliminar. Atualmente, a única licenciatura em Direito no Algarve é lecionada no IJ Mate, em Portimão. Podes saber mais em sulinformação.pt. A Câmara de Loulé entregou 11 leitores de microchip às juntas de freguesia do concelho para facilitar a identificação de animais perdidos ou encontrados na via pública. Segundo o município, estes equipamentos vão permitir localizar mais rapidamente os tutores dos animais identificados, contribuindo também para o combate ao

0: A iniciativa integra a estratégia municipal para o bem-estar animal, que inclui a construção de um novo centro de bem-estar animal em Benafim, a criação de um gabinete dedicado a esta área, campanhas de adoção e o reforço do programa de esterilização e controlo das colónias de gatos no concelho. Podes saber mais em rua.pt. A Liga Portuguesa contra o Cancro vai realizar rastreios da pele em praias algarvias. A iniciativa decorre a partir de hoje e até ao dia 6 de agosto. Hoje na Praia da Manta Rota, dia 5 na Praia dos Pescadores em Albufeira e dia 6 na Praia de Alvor. As avaliações vão ser realizadas por médicos dermatologistas entre as 9 e as 6 da tarde e sempre que forem identificadas lesões suspeitas, os participantes serão encaminhados para o acompanhamento hospitalar. Pode saber mais em barlavento.pt. Por hoje, a informação está completa. Estamos de regresso amanhã à mesma hora, à 1 e às 6 da tarde.
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4: E pronto, cá estamos, segunda hora de emissão nesta tarde de terça-feira, 4 de agosto. Mantém-se os 30 graus em Faro, é precisamente, se adicionarmos mais dois, a máxima de amanhã, prevista para amanhã, já lá vamos. I'll be ready, time difference para abrir esta hora daqui a pouco. Falamos de psicologia.

0: som de Dani Gato, com este Fix Me, ao lado de Nelson Freitas, um tema que goza de grande rotação na playlist do FM, é verdade. Mestre Dani Gato aqui de Faro. Também Feira Popular com Longe, I'll Be Ready Con Time Difference. É dia de diálogos mentais, vamos falar de psicologia, vamos falar de psicoterapias da conexão. Vamos ficar a saber o que é isto.
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2: Olá a todos e sejam bem-vindos a mais um episódio de Diálogos Mentais, onde aprendemos juntos um pouco mais sobre saúde mental e bem-estar. Eu sou a Maria.
3: E eu sou a Julieta. Hoje trazemos um tema que voltou ao centro do debate público, as psicoterapias de conversão.
2: Nas redes sociais têm surgido muitos debates sobre isso e também opiniões que defendem essas práticas, como afirmações de que a homossexualidade é uma doença mental.
3: Este contexto levanta questões importantes. Afinal, estas terapias realmente funcionam? E o que diz a ciência sobre tudo isto?
2: E é isso que vamos esclarecer aqui hoje, com base em evidências científica e na psicologia.
3: Em Portugal, desde 2024, as chamadas terapias de conversão passaram a ser crime. A lei prevê penas de prisão que podem ir até 5 anos, especialmente em casos que envolvam intervenções invasivas ou irreversíveis.
2: Mas mesmo antes da legislação, a Ordem dos Psicólogos Portugueses já tinha uma posição clara.
3: Num parecer publicado em 2021, a OPP, isto é, a Ordem dos Psicólogos Portugueses, definiu estas práticas como intervenções baseadas na crença de que a orientação sexual ou identidade de género pode e deve ser alterada.
2: Essas práticas incluem desde abordagens pseudopsicológicas até métodos mais extremos, como técnicas de aversão.
3: Do ponto de vista científico, há um consenso sólido. A Associação de Psicologia Americana afirma que não existe evidência credível de que possa ser possível mudar a orientação sexual.
2: Mas vale a pena ir um pouco mais a fundo, que não é só que não funciona, é que a própria ideia de mudança parte do pressuposto errado sobre como a orientação sexual se desenvolve.
3: A investigação mostra que a orientação sexual resulta de uma interação complexa entre fatores biológicos e ambientais. Ou seja, não há um único fator determinante, nem algo que possa ser reprogramado por intervenção psicológica.
2: Além disso, tanto a psicologia como a psiquiatria deixaram de considerar a homossexualidade uma doença há décadas. Um momento histórico importante foi em 1973, quando a Associação Americana de Psiquiatria retirou a homossexualidade do manual de diagnóstico.
3: Essa decisão não surgiu do nada, foi resultado de investigação científica acumulada de vários anos, mas também da pressão de denúncias dos impactos negativos da patologização da homossexualidade.
2: Hoje, ela é entendida como uma variante normal da sexualidade humana.
3: A OPP reforça exatamente isto. Não há qualquer base científica para considerar identidades LGBTQIA+, como disfunções psicológicas.
2: E quando falamos de evidências científicas, também importa perceber como ela é construída.
3: Por exemplo, estudos mais robustos, que sejam estudos longitudinais, ou seja, que acompanham as pessoas ao longo do tempo, mostram de forma consistente que tentativas de mudança não resultam na realidade.
2: Já há muitos relatos que defendem essas terapias baseiam-se em testemunhos isolados ou experiências pessoais, que não têm o mesmo valor científico.
3: E mais, o sofrimento psicológico que algumas pessoas experienciam não está ligado à sua identidade, mas ao estigma, preconceito e rejeição social que sentem.
2: E aqui entra um conceito muito importante na psicologia e nesse contexto, que é o estresse de minoria.
3: Este conceito descreve o impacto acumulado de viver numa sociedade onde a identidade de uma pessoa é frequentemente alvo de discriminação.
2: Na prática, isso pode significar coisas como esconder quem se é, antecipar a rejeição ou sofrer comentários negativos constantes.
3: Relacionado com isto, está também a internalização do estigma. Isto é, quando a pessoa começa a acreditar nestas mensagens negativas sobre si própria.
2: E os dados são claros quanto aos impactos dessas práticas.
3: Pessoas submetidas a estas terapias de conversão apresentam maior probabilidade de depressão, ansiedade e ideação suicida.
2: E há também efeitos como a baixa autoestima, sentimentos de culpa e vergonha internalizada.
3: Segundo especialistas ligados ao PP, estas práticas fazem com que a pessoa se sinta inadequada naquilo que é, transferindo para ela a responsabilidade de falhar na mudança.
2: E isso pode gerar uma autoimagem negativa, dificuldades nos relacionamentos e menor satisfação com a vida no geral.
3: Então, apesar deste consenso científico que nós vos estamos a trazer, o tema ainda continua a reaparecer no espaço público.
2: A psicologia social ajuda a explicar um pouquinho disso, não é? Em contextos de maior polarização, ideias que já são refutadas podem voltar a ganhar visibilidade.
3: Isso não significa que elas tornaram-se válidas de repente, mas sim que elas estão a circular mais.
2: E há consequências reais. Estudos mostram aumento de bullying, bullying, incluindo cyberbullying especificamente, entre jovens.
3: E este ambiente pode aumentar a vulnerabilidade psicológica e o sofrimento emocional.
2: Em contraste, não é, a essa perspectiva, a psicologia, baseada em evidência científica, propõe abordagens afirmativas.
3: Estas intervenções não tentam mudar a pessoa, mas sim apoiá-la na compreensão e aceitação da sua própria identidade.
2: Trabalham principalmente aqui a autoestima, regulação emocional e as redes de apoio dessas pessoas.
3: E os resultados realmente mostram melhorias consistentes no bem-estar psicológico destas pessoas.
2: Então, de maneira geral, podemos dizer que não há evidência científica de que terapias de conversão funcionem.
3: E há evidência consistente de que pode causar danos psicológicos significativos.
2: A ciência é clara, a diversidade não é uma doença.
3: E promover informação rigorosa é essencial para nós protegermos a nossa saúde mental.
2: Obrigada por estarem desse lado e até o próximo episódio de Diálogos Mentais.
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0: É isso mesmo. 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São 6h24, mantém-se os 30 graus em Faro.
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0: Toca, e toca com Guia Ali e este No Matter Where I Go. 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

0: som de Frankie Chavez com I Don't Belong. Recuamos na carreira do artista até 2013, aliás, até 2010, ele que já traz também carreira desde 2009, atrás Sombre com Home Record, e também te deixei Gui ali com No Matter Where I Go. Daqui a pouco tenho as habituais dicas e algumas sugestões, também para te deixar aqui por parte da rua. A passagem do minuto 40, a música não para, vamos em frente.
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0: Essa é a frequência mais académica de todo o planeta. Gana para seguir, Cartas ao Vento, ao lado da Garota Não, coletivo que chega da Arruda dos Vinhos, com o álbum de estreia, na altura, 2025, o nome Outros Dias. Depois, Paramore com Now.

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0: reta final destas minhas duas horas de emissão. Esta terça-feira, 4 de agosto, no teu regresso a casa. Ao som de peculiar do Algarve para o Mundo com este Deus. Seu nome é João Quintela, é artista aqui de Faro. Também Mariana Aleixo com Casulo. Ainda na sequência, lá atrás, deixei de Paramore, recuperámos a banda de Hayley Williams com a Now. Mas as despedidas nestas minhas duas horas de hoje.
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0: desculpem, este single tira-me do sério. Lado para fechar. Estou a topo da hora com que me encontres, Carlão, contigo e também tempo para Leather Blue. Leather Blue. Eu volto amanhã. Tchau.

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2: Tu não estás vestida, tens aula de condução, isto não tem graça nenhuma. A sério, isto não tem graça nenhuma. Tens aula de condução daqui a meia hora.

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